Você mandou essa busca aí, manda essa busca do João Mineiro lá pro meu ex. Já pôs ela para correr meu ex, né? Ela, põe para correr, né? Eu digo, sabe que o cara vai casar com ela só por causa de

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